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2: You know we finally here, right?
3: Well, we.
2: It's Friday.